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0: Ora sim, bom dia. Bom dia, bom domingo, nos dia de hoje, 27 de setembro de 2026. Este é mais um programa da Rádio Onda Azul para vocês na casa, para o dia de hoje, com votos de uma boa escuta da parte de Francisco Lopes e também...
1: Muito bom dia, minha Marisa Costa. Bom dia para toda a gente lá na casa. Hoje não tem o Mornas, que é sempre que a meia hora de Mornas, daqui a pouco. Depois não tem oferta musical, notícias às 9h30. Depois não tem oferta romântica. Depois não tem doutora Firmina no estudo com o tema Se Te Perde. A seguir, uma conversa com o senhor Daniel do Rosário Lopes sobre as eleições presidenciais para o mês de novembro. Depois não tem aviso. E depois, por último, na última parte do programa, conversa com o ouvinte através do número 06-88-98-04-43 e também através do WhatsApp 340-19-74468. Continuação de um bom programa.
0: Portanto, vocês já sabem, o WhatsApp de encontrar-se na vossa exposição, por enquanto é só para mensagem, seja escrito como vocal, mas naquela última forma de vocês já saber, pode ser usado como chamada. Continuação de um bom dia e uma boa escuta com a meia hora de mornas.

0: Portanto, continuação de um bom dia. Você já ouviu aquele primeiro meia hora que sempre dedicado a nos mornas. Onde que hoje não ouvi?
1: Primeira música, Juta Gomes, Inha Pensamento.
0: Crimil da Medina, Ama Semete.
1: Terceira música, João Silva, Nos Amor.
0: Quarta música, Eli da Almeida, Mar Sagrado.
1: Quinta música, Jaime Monte, Monte Falco, No Bai Pa Boa Vista.
0: E por último, não ouvi Neuza com Poeta de Valor. Agora, não está passando para a nossa oferta musical de hoje, dia 27 de setembro de 2026. E surpresa na voz de Rui Lima.

Por isso já não passamos a primeira música de hoje, nos oferta musical de dia de hoje, 27 de setembro de 2026, com vozes de um bom dia e um bom domingo. No Tabata Speaking já está do outro lado com o Edim Manus, ou seja, quem já marca-se presença.

Não está voltada. Bom dia, senhor Júlio Lopes. Ele escreve assim: bom dia, Rádio Onda Azul. Mesmo não estando muito bem de saúde, mas já estou aqui para fazer-vos companhia neste programa de domingo. E que o meu abraço vai para toda esta equipa, Chicote e Marisa Costa, para Franco. Vamos falar, vamos desejar boas férias e para ele ter cuidado na Tilela de Portugal. E também para o comandante, o meu abraço, embora que ele esqueceu dos amigos das manhãs de domingo, mas amigos de verdade nunca se esquecem. E bem-vindo à chuva amiga em Cabo Verde, embora um bocadinho tarde, mas é sempre bem-vindo. A qualquer momento que ela tenha, que ela venha, talvez eu queria falar, e que tenha bom progresso aos nossos agricultores. Agora vai aquele abraço ao meu amigo Santana e a sua esposa Bia Ramos, e muita força lá com esse grande homem. Chicota, se fosse possível, rodar uma música, Chuva Amiga. Abraço a todos, continuação de um bom programa. Obrigado, senhor Júlio Lopes, você quer falar Chuva Amiga de quem é, mas pronto, também tem vocês um bocadinho de Chuva Amiga de Nati Martins. E mais do que você falar no princípio dessa mensagem, embora estando muito bem, não muito bem de saúde, eu desejo a você sempre melhoras.

E agora muito bem, lhe mais uma mensagem lá do WhatsApp da nossa amiga Pérola Negra, lá de Londres, a dizer bom dia a todos os ouvintes e amigos locutores do programa Rádio Onda Azul. Desejo um excelente domingo a todos. Se fosse possível tocar a música da Willie Smith, Flash Calma, dedicada a todos os ouvintes. Beijinho, Pérola Negra, um forte abraço, Pérola, e continuação do bom domingo lá na Londres. Agora ando a tocar aquela música de Willie Smith.

Agora não estava a ter mãe, ainda não. Tem a amiga Gigi Fortes que fala: bom dia, Rádio Onda Azul e todos os ouvintes. Bom programa. Beijoca para Dinaus e Rondina Bento. Feliz domingo com toda a amizade. Obrigada, Gigi. Aquele abraço lá de mim para o amigo Dila.

E não tem mais outra mensagem da Mana Rita, lá de Cabo Verde, te dizer bom dia para todos, muita gratidão e um bom para todos, todos mais um domingo feliz, não quero dizer um bom dia para todos, um bom domingo. Agora vai aquele beijo para todos os familiares e amigos da Mana Rita. Mana Rita, música da Willie Smith, de Baba

No teu amigo Plácido do Conceição, fala olá caros amigos, Chico Até Marísia, muito bom dia para vocês e todos os ouvintes da Rádio Onda Azul. Aquele abraço também para todos os doentes da nossa comunidade, desejando muita força e fé que os dias melhores estão para frente. Com fé e obrigado nestas lindas mornas desde domingo, que seja abençoado para todos nós, aquele abraço. Obrigado, Plácido, boa mensagem, aquele abraço também para boa, um domingo feliz levou uma família.

Portanto, eu acabo de ouvir a música de Willy Semedo, Flash Pescarmã, que foi pedido da amiga Perona Negra, dedicado a todos os ouvintes da Rádio Onda Azul. Muito obrigado, Perona, de ficar com mais uma faixa musical, Bita Nascimento, Boca Doce.

0: Mas não tem, não tem um mensagem vocal, meus amigos, colega Franco Bobista, de Lisboa.
1: Chicota, bom dia lá para voi, Marisa, e para todos os ouvintes. Programa está bom início, te gosta muito, esta noite também. Mais uma fim de semana em grande, juntamente com famílias, noite bem passada. Estas férias estão uma maravilha, pá. Para vocês todos lá, um dia feliz, né, te bate sentir mais tarde, ok? Aquela amizade de sempre. Dia feliz.
0: Obrigado, Frank. Dia feliz também para boa na Lisboa, hoje uma família. Em caso de boa ouvir a mensagem do Sr. Júlio Lopes, onde é que ele adora porque ele avisa? Para boa cuidado na tilela.

0: uma de uma cozinha.
1: Muito abaixado agora, te lembro a vocês de um aviso que não tive hoje no nosso programa. A Busbo TV se fala de um massageador profissional e só contacta Alessio Brito. Alessio Brito pode fazer massagem personal, mas até reunir diversas técnicas ocidental e oriental. Para um bom equilíbrio do meu corpo. Ele pode aliviar a tensão de dor, reduzir o estresse e a ânsia, melhorar a postura e boa mobilidade, energia, ligeireza e também do bem-estar. Agora não tem a ver qual é que é a técnica que a Alessia está usando na sua profissão. 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Por isso eu vou saber, bom que tivesse um bocadinho de dor, um bocadinho de falta de um massageador, tem Alessio Brito como massageador profissional. 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Vou ter falado de um massageador, Alessio Brito.

0: Ainda sobre esse aviso da Alex, tem que ter por anotote. E para Facebook é Alessio Brito, também através da e-mail alessiodebrito31@gmail.com. 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

9h25, não estava ficando com mais uma faixa musical, que 9h30 não tem no espaço informativo de hoje, 27 de setembro de 2026. Então não estava ficando com Danny Cruz, saudade.

0: 9 horas e 29 minutos, dali a alguns instantes, no nosso espaço informativo do dia de hoje, domingo 27 de setembro de 2026.
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0: Continuação de um bom dia, caros ouvintes. Já último sinal, era 9h30 já em Itália, 6h30 já em Cabo Verde, momento do nosso espaço informativo de hoje, 27 de setembro de 2026. Começamos com o nosso amigo Carlos Almeida, depois nota a seguir através das ilhas, nota começa para São Vicente, São Nicolau e nota terminar na Boa Vista. Continuação de um bom dia, boa escuta com o espaço noticiário de hoje.
1: Bom dia, senhores ouvintes. Notícias para o dia 27 de setembro de 2026. O Tribunal Constitucional pronunciou-se sobre a admissibilidade das candidaturas às eleições presidenciais de 15 de novembro e admitiu as candidaturas de Gilson Alves, Joana Rosa, José Maria Neves, Antero Tavares e Casimiro de Pina. O despacho do Tribunal Constitucional foi consultado pela InfoPress na página da Comissão Nacional de Eleições na internet, onde foi publicado. O Tribunal Constitucional rejeitou as candidaturas de Jorge Luís dos Santos, Amadeu Fortes Oliveira, Fernando Rocha Delgado, Loisito Tavares de Souza e Jacinto Spencer dos Santos, por fundamentos especificados no despacho. Foi ainda aceito o pedido de desistência de Péricles Otaviano Augusto Galina Tavares. O despacho do Tribunal Constitucional data de 21 de setembro de 2026. O Presidente da República Interina, Janeiro Alfa Almada, presidiu segunda-feira 21 a abertura da Conferência Anual 2026 da African Bar Association, que decorreu no SAL entre 20 e 24 de setembro. Sobre o lema Roteiro de uma África Resiliente para o Desenvolvimento Sustentável, reforço e resposta aos desafios da estabilidade militar, da segurança e da estabilidade económica. O encontro foi coorganizado pela Ordem dos Advogados de Cabo Verde. Segundo uma nota de imprensa enviada à InfoPress, a conferência reuniu mais de 500 participantes, entre advogados, magistrados, académicos, responsáveis institucionais e outros profissionais provenientes de vários países africanos e de outras partes do mundo. Para a Ordem dos Advogados de Cabo Verde, a escolha do país para acolher o encontro internacional constitui um reconhecimento para a classe jurídica nacional e uma oportunidade para projetar o arquipélago enquanto Estado de Direito Democrático, comprometendo com os valores da justiça, dos direitos humanos, da boa governação e da integração continental. O Primeiro-Ministro Francisco Carvalho reafirmou no passado dia 23, na 81ª Assembleia Geral das Nações Unidas, em Nova Iorque, o compromisso de Cabo Verde com o combate às desigualdades e a aceleração do cumprimento das agendas 2030 e 2063. No discurso proferido na reunião de alto nível para assinalar o 40º aniversário da Declaração sobre o Direito ao Desenvolvimento, Francisco Carvalho defendeu um processo económico e social traduzido em condições dignas de vida para todos. O desenvolvimento é um processo integral em matéria económica, social, cultural e política. Todas as pessoas e todos os povos têm o direito de participar no desenvolvimento, contribuir e beneficiar dele, afirmou o Primeiro-Ministro. O chefe do governo observou que o desenvolvimento não pode ser medido apenas pelo crescimento económico, devendo ter também como foco o combate às assimetrias e a garantia de acesso igualitário à educação, saúde, habitação, emprego e proteção social. Francisco Carvalho participou ainda nesse dia na reunião de alto nível do Secretariado-Geral da ONU sobre a ação climática e transição justa, onde fez igualmente uma intervenção. A missão oficial aos Estados Unidos da América decorre de 20 de setembro a 1 de outubro, estando o regresso da delegação a Cabo Verde previsto para 2 de outubro. O Ministro da Educação apelou no dia 21 à mudança no modelo de ensino, com maior foco na educação e na formação dos alunos enquanto cidadãos, em vez de uma escola centrada no sentido de conteúdos. Arnaldo Brito falava à imprensa após a abertura oficial do novo ano letivo na Escola Secundária Fulgêncio Tavares, em São Domingos, marcada por momento de homenagem com um minuto de silêncio às vítimas do acidente do fogo, na maioria deles estudantes, no dia 5 de setembro, quando regressavam de um passeio de despedida das férias. Na ocasião, o governante defendeu uma reflexão profunda sobre o sistema educativo cabo-verdiano, considerando que o atual modelo está esgotado e já não responde adequadamente aos desafios do país neste que é o primeiro ano escolar após os 50 anos da independência de Cabo Verde. Sob o lema nacional Educação e Conhecimento, transformando o presente e construindo o futuro de Cabo Verde, o ano letivo 2026-2027 foi igualmente assinalado no Conselho de São Domingos sob o lema Conselheiro, a educação que transforma, conhecimento que constrói. Contou com presença de pais encarregados de educação, alunos, professores, deputados nacionais, representantes das confederações religiosas, sindicatos, Polícia Nacional e autarcas, de entre outras personalidades. Por seu lado, o presidente da Câmara Municipal de São Domingos, Isaías Varela, manifestou profunda satisfação pela escolha da emblemática escola para acolher este ato e desejou que o ano letivo 2026-2027 seja pautado por uma forte cooperação, profissionalismo e valorização desta nobre missão de educar as crianças, adolescentes e jovens. Cabo Verde e China assinaram um acordo quadro de cooperação económica e preparam um entendimento mais amplo a celebrar durante uma visita do Ministro dos Negócios Estrangeiros, Manuel Amanda da Rosa, à China, em novembro, anunciou há dias o governo. Já foi assinado um acordo quadro de cooperação económica entre Cabo Verde e a China pelo Ministro da Economia, António Batista, e pelo Ministro do Comércio da China. Lê-se numa nota divulgada pelo Ministério da Economia, Comércio, Indústria e Transição Digital sobre a visita do governante ao país asiático entre 2 e 15 de setembro. O acordo estabelece as bases para o reforço da cooperação económica e comercial e está prevista a deslocação do Ministro dos Negócios Estrangeiros de Cabo Verde à China no mês de novembro para a assinatura de um acordo mais amplo destinado a consolidar e ampliar as áreas de cooperação bilateral. A Universidade de Cabo Verde aprovou anteontem, dia 25, o grau aos finalistas de mestrado integrado em medicina aos 18 novos médicos e anunciou a criação da Escola de Ciências Médicas e de Saúde. A cerimónia, que decorreu na Universidade de Cabo Verde, na cidade da Praia, foi marcada pelo reconhecimento do percurso académico dos estudantes e pelos apelos à humanização, ética e aprendizagem contínua no exercício da profissão. Segundo a Estrigilda Silveira, a Universidade de Cabo Verde está a trabalhar na instalação da sua Escola de Ciências Médicas e de Saúde, prevista nos estatutos da instituição desde 2016. Iniciado em outubro de 2015, em parceria com a Universidade de Coimbra, o mestrado integrado em Medicina teve os seus primeiros diplomados em 2021. A formação foi criada para contribuir para a resposta às necessidades de médicos em Cabo Verde e para a melhoria dos cuidados de saúde prestados à população. Bem, senhores ouvintes, eram essas as notícias de hoje e estaremos de volta na próxima semana, se Deus assim o quiser. Boa semana a todos.
0: Muito obrigado ao nosso amigo Carlos Almeida para notícias. Nós agradecemos sempre de coração e de saber que nós estamos juntos. E de Carlos Almeida, nós estamos para as ilhas, onde nós estamos em primeiro lugar, Ilha de São Vicente, com Bem-vindo, Neves.
2: Olá, bom dia. Sou agora muito de volta para mais uma temporada de Onda Azul. Que notícias de São Vicente? Não te começar a falar de política. Ministro de Justiça Clóvis Silva visita São Vicente esta semana. Ele estive nas instalações do Palácio de Justiça, na Mindelo. Durante essa visita, ele considera ser uma prioridade a construção de mais um piso no Palácio de Justiça da Ilha. Isso para resolver o problema de falta de espaço para arquivo e também permitir a instalação de mais um juízo de crime. Durante sua visita, o Ministro de Justiça identifica a necessidade de resolver problemas estruturais e que têm estado de condicionar o funcionamento daquela instituição. Clóvis Silva diz que a destruição de parte daquele arquivo onde passou durante a tempestade Erin bem mostrar a necessidade de encontrar uma solução para a conservação de processos e outros documentos de tribunais e procuradorias. Durante sua visita a São Vicente, Ministro de Justiça também visita a cadeia central de Ribeirinha. A Assembleia Municipal de São Vicente aprovou, quarta-feira passada, orçamento e plano de atividades de Câmara Municipal para 2027. Que os dois instrumentos de gestão foi aprovado com 15 votos a favor e 5 contra. Votar a favor, que os deputados da MPD e da UCID, já que os eleitos municipais de PA e CV, votar contra. Augusto Neves, presidente de Câmara, toca que o orçamento para 2027 representa uma continuidade daquele trabalho de reconstrução e desenvolvimento de São Vicente que começou de e intensificou ao longo de São Vicente, 2026, portanto. Sobre plano de atividades, Augusto Neves dizer que ele te centrou na área acima: urbanismo, ambiente e sustentabilidade, coesão social, saúde, proteção civil, habitação, desporto, economia, mobilidade e transportes, educação e cultura. Arcádio Lopes, de bancada de PA e CV na Assembleia Municipal, justificasse esse voto contra. Ele dizer que a proposta de orçamento está a dar resposta a que os principais problemas sociais e económicos que a população de São Vicente te enfrentar. Já a líder do CID explicasse esse voto a favor. Deputado Anilton Andrade dizer que se bancada, toca que cheio daquela proposta que foi apresentada por seus partidos foi incorporado para a Câmara Municipal. E ainda sobre reunião de Assembleia Municipal de São Vicente, naquele mesmo dia, a Assembleia aprovar para unanimidade aquela liberação e que está a atribuir lotes de terreno na Baía das Gatas a bobista, jogadores e outros elementos de seleção que de São Vicente. Essa proposta de Câmara, agora aprovada para a Assembleia, é uma forma de homenagear a Seleção Nacional de Futebol para aquela brilhante prestação na Copa do Mundo que aconteceu entre junho e julho na América, no Canadá e também no México. A Associação Comunitária de Ribeira de Vinha tenta pedir instalação de contadores naquelas parcelas agrícolas para poder garantir maior equilíbrio na distribuição de água e de forma, dessa maneira, isto reduzir conflitos entre agricultores daquela zona. Presidente daquela associação, Juvenal Gomes, explicar que falta de contadores tem gerado reclamação e guerra entre queijo agricultor, porque es que te consegui medir quantidade de água e que te chegar na cada parcela. E, dessa forma, alguns agricultores te acabam para receber mais água que outros. Essa situação te fazer com que alguns hortas te ficar mais verde que outros e isso te gerar sempre descontentamento e conflito entre agricultores. Contadores na cada parcela de terreno estava a acabar com esse problema. É isso então que o presidente da Associação de Agricultores de Ribeira de Vinha te pedir. Contador na cada um de que as parcela e guerra de acabar. Bem, não fecha a cultura. Feira Urdi e Son marcou-te para conhecer de 25 a 29 de novembro na São Vicente. Tite vai celebrar 50 anos de memórias da Cooperativa Resistência. E Feira tem como município convidado Santa Catarina, de Santiago, e Porto Novo. Dois municípios é convidado para Esson. Edição 2026 de Feira de Artesanato e Design de Cabo Verde Urdi foi anunciado há dias na conferência, num conferência de imprensa, dado para diretor de CNAT, diretor do Centro Nacional de Artesanato e Design, Artur Marçal. Ele também celebrar, esse feira, também celebrar a primeira instituição cultural de Cabo Verde independente, Cooperativa Resistência, que foi fundada em 1976. É tudo para essa primeira entrada de minha nessa nova temporada de Onda Azul. Um forte abraço a toda a gente que te ouve hoje. Para a semana, não te prometo estar de volta.
0: Muito obrigada, bem-vindo Neves, mas sempre bem-vindo na Rádio Onda Azul. Agora, para a primeira vez, para Ribeira Brava de Saninglau, para a primeira vez, bem-vindo a mais um amigo, mais um colega da rádio, José Firmino. Bom dia.
3: Bom dia para todos os ouvintes de Rádio Onda Azul. Bom dia também para Francisco Lopes. Daqui de Ribeira Brava, José Firmino. Grande abraço para toda a gente e também um bom domingo. Não podia falar ainda em Ribeira Brava, dia 20 de setembro, a Zona Sancha de Brás acaba para celebrar Santo Padroeiro de São Francisco Maria de Comporosco. Celebração de missa, 11 horas, pelo parco local, Padre Hernani, seguida de procissão para tudo que é rua de Sancha de Brás. Depois almoço e convívio e um tarde também cultural, onde que artistas de zona local, de Sastras e também de outras localidades, que é para brilhante aquele tarde. Também Ribeira Brava receber embaixador de Luxemburgo, o Sr. Jean Marie, para reforçar a cooperação nas áreas de saúde, água, educação e energia. Também, senhor embaixador Jean Marie, fazer a Câmara Municipal de Ribeira Brava entrega de dois minibus, que é dois autocarros pequenos, para transportar alunos de várias localidades. Não saber que Ribeira Brava é uma localidade, é uma cidade que tem zona que é um esperso, assim está direito. E seu pai também tem algumas dificuldades no pagamento de IAS para transportar esses filhos. Então esses dois minibus também trazem mais valia para pais, para alunos, no sentido de transportar-se para a escola. Não poder falar também na zona de Junquilim, a população tem sido reclamar a cortes frequentes de energia elétrica. Às vezes de passar 20 horas, às vezes de passar 30 horas sem energia, e às vezes de abranger zona de Norte, Belense, Morre Brás e também zona de Junquilim. E pessoas têm sido a reclamar perante a Eletra esse corte frequente de energia. Mas também, não poder falar também que a Câmara Municipal anuncia fim de conclusão de casa de enfermeiro na zona de Junquilim, que é uma moradia que estava a beneficiar enfermeira que estava a ficar permanente na zona de Junquilim e servir a população de Junquilim. Essa obra foi feita na localidade de Junquilim, no sentido de permanência de ex-enfermeiro na localidade, modo que tinha referido, que é de Juncadinho. Não pode falar também na Ribeira Brava, tudo quarta-feira, tem uma atividade cultural, que é um tocatina ao ar livre, que a gente dá nome de quarta à noite. Tem um grupo de jovens que te reúne para tocar espontaneamente na praças, na rua, na quintal de pessoas, às boas localidades, mas tudo quarta-feira, na Ribeira Brava à noite, ali tem tocatina. E aquele tocatina é modo roda, e pessoas às vezes a fazer cor, palato, e também tem uma mesa na meia, onde tem petisco, modo mancarra, pastel e outras coisas, no sentido de pessoas unir e divertir. Antigamente tinha a tradição de tchau serenata, mas hoje, tudo quarta-feira, esse grupo jovem te reunir para tocar, e outras pessoas também que estão de fora, e pessoas também espontâneas também te juntam mais e que te toca. Também a Ribeira Brava tem sido também com crise de água, porque dessalinizadora, de preguiça, tem sido de avaria constantemente. E pessoas têm sido de recorrer a chafariz, no sentido de tentar apanhar água para consumo doméstico. Nesse fim de semana já houve água destruída, porque a sinalizadora já está composto que ele varia, mas pessoas têm sido a falar que podia ter um plano B quando a sinalizadora estraga, e que tem um plano B no sentido de pessoas que ficam sem água. Da minha parte, na Ribeira Brava, esta semana é tudo. José Firmino, até próximo.
0: Obrigado, José Firmino. Muito obrigado pelas notícias e, mais uma vez, bem-vindo às famílias da Rádio Onda Azul. Pronto, não está a terminar as notícias na Ilha da Boa Vista com o Engenheiro Cruz.
4: Muito bom dia, rádio ouvintes Onda Azul. Dali de Boa Vista, está a falar Henriquinho, está a trazer vocês notícia da semana. Uma semana da morna na Ilha da Boa Vista, que teve início exatamente na Praça de Namorados, onde é que tive a Roda da Morna tocatina tradicional, um momento dedicado à música, à memória e à identidade cultural cabo-verdiana. As iniciativas reuniam músicos, intérpretes, amantes da morna e membros da comunidade numa celebração que procura colocar em evidência a tradição da morna enquanto expressão cultural. Era suposto também ter uma atuação por parte de Vujinha, que era para ser feito sexta-feira na Povoação Velha, mas que acabou por não ser feito devido a tempo, um tempo cinzento, com chuva e rajadas de vento. Ele foi transferido para sábado na Salrei, mas também que foi realizado por causa de chuviscos, e possivelmente, se me tiver informações de que ele foi realizado mais tarde, então muita desinformação nas próximas notícias. Pavilhão Municipal Seixal reforça condições de utilização. Houve uma intervenção grande em termos de cobertura, porque, acima de vocês saber, ela era um espaço que era coberto com material metálico, e agora ele foi coberto com telhas em PVC, que cerca de 466 telhas, e que tive um consumo monetário, um financiamento por volta de 5 mil contos. Isso também facilita a que as pavilhão tem mais tempo de vida e alta, digamos, dá condições propícias para pessoas praticar desporto na Ilha da Boa Vista. Também para dizer a vocês que um dos problemas grandes que eu me tinha dado na notícia anteriormente é o problema de espaços verdes na Salrei. Já que tem esse espaço verde, a maior parte dos espaços que não tinha, que era destinado a espaços verdes, foi utilizados indevidamente para a construção de casas, isso em benefício de pessoas que, de facto, nada têm a ver com o desenvolvimento da Ilha da Boa Vista. E, nesse momento, tenta proceder à plantação de novos espaços públicos na cidade, da forma que a Salrei te torna mais verde, o que todo o mundo está contente, porque essa iniciativa te trazer alguma alegria para a cidade de Salrei. Bem, um dos problemas que tem tido na Cabo Verde, de uma forma geral, e que Boa Vista também está a fazer parte, é salários, que muitas das vezes é bastante pouco em determinadas áreas. E então, por exemplo, educadores da infância, cozinheiros de jardins infantis, está-te a reparar que, de facto, se o vencimento estava baixo. E então, houve um aumento, também tem um aumento a partir das mês que está fim dali, também tem um aumento de 15% a 30% para o pessoal afeto aos bombeiros municipais, a jardins infantis, municipais, tanto monitores como cozinheiros, e também, de facto, com as atualizações de salários, também facilita a vida de muita gente no que diz respeito à situação ali. Nunca tinha dado as informações, se a memória não me falha, mas um dos grandes problemas que não tem na Ilha da Boa Vista é a necessidade de haver uma organização competente que é para defender a classe de pescadores. Tem tido problemas graves em termos de saída ao mar e que tem levado à morte de muitos pescadores, tanto da Ilha da Boa Vista como de outras localidades de Cabo Verde, mas também não tem situações complicadas da falta de uma fábrica de gelo, da falta de conservação e todo o resto, por forma a permitir que pescadores tenham uma vida garantida quando as vai para mar para esses peixes serem vendidos a hotéis, o que até verifica nesse momento. Então, há uma necessidade de uma interligação entre entidades competentes, a nível governamental e a nível da Ilha da Boa Vista, no sentido de considerar essa camada social na Ilha da Boa Vista, dar as condições que é para poder funcionar e para permitir um desenvolvimento melhor no setor das pescas na Ilha da Boa Vista. Cima não falar, pronto, não falar da Semana da Morra, mas a Semana da Morra tive uma data de atividades na localidade, primeiro na Sala Rei, depois não tive também na praça de rua, digamos, de Cabó, como também na Largo de Santa Isabel, como na Praia de Ante, e tive também na Escola de Estância de Baixo, era previsto na Povoação Velha, acima dos Abocis, mas que foi realizado. Tive também na Rabil e Sala de Formação de CAC. E, por fim, também tem a intervenção hoje, domingo, de Mirilobo, que é encerramento da Semana da Morna na Ilha da Boa Vista. Caros rádios ouvintes, era isso que não quis trazer para a Ilha, notícias na Ilha da Boa Vista. Não te esperar que vocista tenha um bom fim de semana e que tudo te correr da melhor forma possível. Um grande abraço para vocês tudo e desejos de um bom dia.
0: Pronto, continuação de um bom dia. Era isso, notícia que não tinha para vocês hoje, onde que ele foi apresentado por Carlos Almeida. Bem-vindo a Neves, José Firmino e também do Engenheiro Cruz na Ilha da Boa Vista, com assistência técnica de Francisco Lopes. Continuação de um bom dia, manda vocês a saber depois no noticiário, no detenção, que é a oferta romântica. Hoje, nossa oferta romântica é um bocadinho particular. Um bocadinho particular porque nós trazemos música de Rick Renner. Manda que vocês saber, Rick, que faleceu no dia 21 a causa de um helicóptero que caiu na Serra do Corvo Branco, causando a morte do cantor. E Rio tive de morrer no dia 21 de setembro. E Rick, nada que nós todos sabemos, todos conhecemos ele, está a fazer esse dueto sempre, mas Renner. Não trazer uma música seusa hoje, onde é que não trazer, está a cantar Ao Lado de Deus. E logo a seguir, não estou a ouvir, Boguinho Martins também está a cantar Bajacubo.

Portanto, já não acabo de ouvir nos oferta musical de hoje, nos oferta romântica de hoje, 27 de setembro de 2026, onde eu ouvi Ricky Negrer, ao lado de Deus. Não acabo de ouvir agora também o Boquinho Martins, Baja Cubo. Agora me apresentar a vocês uma música que nos colaborador e engenheiro Cruz Mandama, onde quer falar, uma música dedicada ao artesano da povoação velha, e que, entre parênteses, ele fala também, ele é primo de Frank de Bobista, nosso amigo e colega ali na rádio. E não tem tanto, não dá para ouvir música que o engenheiro Cruz fazer, Frank de Managuida.

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Estava à espera a doutora Firmino ali no estúdio, mas já está ali, daqui nada a dar a palavra, doutora Firmino.

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1: Bom dia, Chicota. Bom dia, Marícia. Bom dia a todos os ouvintes lá na casa. Bom dia, caverdianos, onde é que você estiver. E bom domingo para nós todos. Então, Chicota, não pode dar início ao nosso programa?
0: Sim, sim. Você pode começar com o nosso tema de hoje. Que fala se te perde, quer dizer, em crioulo, se vou perder, não?
1: Sim, se vou perder, se vou perder. Chicota, ma uma Marícia te dá-me licença de falar duas coisinhas a nos jovens.
0: Uhum.
1: Queria primeiro de tudo desejar um bom ano letivo, um bom ano escolástico a todos os alunos italianos, todos os alunos italianos. Que és de origem de imigração, um crias de Jabaís, um ano letivo cheio de sucesso, de aprendizagem, porque escola é de tudo, é de todos, é para todos, é para todos. Então, um cria convida a cada jovem caverdiano, de origem caverdiano, quer jovens de origem de imigração e também italiano, para sentir dentro da aula, nesse lugar, para sentir dentro de escola, nesse lugar, mostra pertencer ao mundo escolástico. Este pertencer para que sentir fora do lugar, para sentir nesse lugar. Essas crianças, ou se pode ser adolescente, ou jovens universitários. Vocês que sentir fora do lugar. É claro que essa lei poder para os outros num estado de acanhamento, de isolamento, de sentir uma frustração que vocês que te merecem. Mas vocês, caríssimos jovens caverdianos e de todo o país que está vivendo nesse país, vocês sentir, mas vocês te fazer parte. Vocês te cantam hino nacional com orgulho e quer dizer que hino nacional representa vocês. Então é um convite especial. Vocês transformais um momento de frustração, de não conhecimento, que tu não pertences e não existe, a curiosidade, a querer, a vontade de aprender, descobrir. Você se sente dentro, vocês casa, sala de aula é vossa segunda casa, é vocês fazer que a segunda casa seja para cada aluno, para cada aluna, uma casa de alegria, onde vocês tudo está a fazer parte. Agora um apelo especial também para a minha comunidade. Nós todos sentimos o dever de estar junto com os jovens que estão mais frequentando a escola nesse primeiro tempo. Para aqueles mais grandes que estão no liceu, vocês a ler, porque o problema de muitos alunos estrangeiros, de origem de imigração, é de ter um italiano fraco. Vocês a ler, quer ter livre é fonte de fantasia, de criatividade, de alegria. Bom ano escolástico a jovens caverdianos na Itália. Um bom ano escolástico a todos caverdianos em Cabo Verde. Em modo particular, na toda ilha, bom ano escolástico. Mas bom ano escolástico para meninos São Nicolau, de Ribeira Prata a Carriçal. Bom ano eletivo, sala de aula e sema uma orquestra. Cada de partir se nota. Mas, se de cada dos outros, caríssimos alunos, a transforma besoute aula é uma música especial. Cada compositor de uma orquestra tem sua função. Escola, professores, vocês oferecer para os seus alunos ferramenta para aprendizagem. Usa vários tipos de didática. Bom ano escolástico a todas as crianças de Cabo Verde. É muito particular. Marisa, bota se corpão. Mas bota fazer boa pele também para a Busilha, para a boa ilha. Mas para nós jovens e nós crianças de São Nicolau. E diante um sucesso, o pai pergunta o que está acontecendo. Mas às vezes alguma mensagem tem para trás. Era esse que ele licença como de besote. Porque hoje não também fala, escolhi uma fábula. Se te perde. Ele é uma fábula. Mas ele é uma fábula. Pode ser lido para criança. Ele é uma fábula, sobretudo, para a passagem de infância à pré-adolescência. Mas ele é uma fábula. Pode ser lido, servir para todos nós como adulto. Porque nós, como ser humano, infelizmente, pode acontecer um momento que não pode sentir perdido. Porque não perdeu um trabalho, porque não perdeu, talvez, vezes, uma pessoa querida. Mas perde te cria desorientamento, te cria desilusão, mas perde-te pode ir para gente também para ter novas direções de vida. Então, eu queria ler esse pequena mensagem ali. Se te perdes e poderias perder-te, talvez vezes te percas. Já perdeste? Para. Olha para cima. Olha para baixo. Olha para dentro. Olha para fora. Olha para o meio. Olha à tua volta. Ainda, se te sentes perdido, então, ouve os sons suaves e as mais fortes aproximarão cada vez mais, até que encontres alguém, um lugar, um sorriso, um amigo. É nesse momento que perde, pode transformar-se numa poesia sem palavras, numa canção sem notas, numa luz, numa inspiração, num mundo melhor, numa festa, num algo de novo, luminoso, selvagem. Tenta agarrar esse momento precioso. Sente a sensação de perdida. Ficha num pinheiro. Abraça um pinheiro. Tem uma terapia que se chama terapia de abraço das plantas. Perdura num rumo. Faz flutuar água junto de uma flor. E se podes perder, talvez te percas. Liberta essa sensação e abraça alguém, um lugar, dois sorrisos, dois amigos, bons encontros. Com essa poesia, a dedicar a tudo nós, nunca saber se vocês gostam dele, mas a mim, muito chale interessante, sobretudo no momento que não está a viver. Então, a vida é uma viagem. Rumo com um objetivo. E para alcançar esta viagem, este objetivo, é necessário perceber quem és, o que queres da vida. Quem és e te queres da vida. Então, se nós nos perder durante essa viagem, que é um maravilhoso viagem, porque é a vida é uma viagem. A vida é maravilhosa, mas na vida não podemos encontrar momento de desorientamento, de medo, de insegurança, que pode criar, sobretudo nas jovens, um sentimento de desorientamento. Então, palavra-chave é aquele de reencontrar o mesmo e de reorientar o mesmo destino e direção. Então, se te perder, não seja o melhor, mas o único, porque o problema de muitos jovens de hoje é que ele se sente melhor. Nos jovens que devem sentir melhor, eles devem sentir ser único. Porque esse garra de sentir melhor, às vezes te leva a frustração, a desorientamento, a insegurança. Em vez eles devem sentir ser único. Acredita em ti. Aprende a amar-te e a amarmos uns aos outros. Dá-te o poder de mudar, de escolher. Aceita o teu passado. Vive o teu presente. Constrói o teu futuro. Potencie a tua liberdade. A liberdade, toda a tua energia. Liberta toda a tua energia. Porque isso é melhorar a vida. Quem és tu a melhorar ti próprio livremente? Este que quer a história de perdido, que a mim queria trazer vosotros, nunca saber se vosotros tem mudo da cor lá na casa, mas nós nunca podemos pretender que nos jovens seja o melhor. Nos jovens tem que ser o que ele é. Todo nós e ser humano, na nossa maneira de ser, irrepetível. Uma mãe pode ter 10 filhos, cada filho tem sua maneira de ser. Cada um tem sua maneira de ser. Por isso, não está falando, cada filho é filho único. Então, história, ele é uma fábula, que me trazia hoje para nos partilhar. Ele é belíssimo, ele tem poucas coisas. Esse livro tem poucas palavras, quase nada, mas é de uma riqueza senoial profundamente, de uma riqueza enorme. A história é de um protagonista, é um coelho de peluche que está se carregando de mão desse principessa. Ele está saindo de mão. Mentre o carro está andando. Tu te imagina lá na casa, mentre uma criança está com um peluche, que é um coelho, na mão, na corma seus pais, improvisamente, aquele coelhinho está caindo de mão. Papá, para! Papai acabou de parar, mas tem corte para trás. Mamãe queria coelho. Mas, naquele momento, ela caiu possível a recuperar seu coelho de peluche. Não. Mas, qual é que surpresa? Surpresa que dentro dele, esse metáfora de coelho, de coelhinho, está da vida e está começando a falar a ela. Está começando a falar para que sentir perdido, para que sentir abandonado, para que sentir sem um ponto de referência. Você te imagina? dentro desse orientamento, dentro de tristeza, dentro de perda de se peluche, não? Ele é uma criança, ele te senti quase me abandonado naquele coelhinho tradilho. Ele te senti quase sem ponto de referência, porque se pai naquele momento era você, mãe, que pode ir para a corma, te pôs o corpo para trás, te pôs o corpo para frente, que pode ir para a corpo para apanhar com ele. Então te senti, porque tinha ponto de referência naquele momento lá. Mas, aquela metáfora te falar, palpera, por modo, um voz dentro dele, te falar para ele que senti abandonado. Para que sentir triste? Essa metáfora pode ser também uma metáfora de transição de mundo de infância para pré-adolescência. Como no mundo de infância, não tinha segurança dos pais. Não te senti forte. Não tem papá e mamá. Na pré-adolescência, tem uma transformação física, mental, não? Criança está começando por pergunta, quem sou eu? Ela está começando por pergunta em maneira assim, mais ou menos, assim, quase que uma escura. De facto, está falando de criança. Quando ele se sentiu perdido, ele sentiu o modo que ele estava dentro de um bosco na escuridão. Então, para adolescente, está perdido a direção. Uma aquela transformação, seja a nível emotivo. Porque durante o tempo de criança, o que está funcionando a nós é emoção, é sonho, é alegria, é brincadeira. Mas quando cheguei para a adolescência, mentalmente, ele está como se desenvolve raciocínio. Ele está como se pergunta. Ele está como se até se confia de seus pais. Vocês imaginam? Ele está como se a ter uma certa destabilidade. Mas, coelhinho, te dá-lhe voz. Ele te fala, não. Acabou de se orientar. Acabou de perder. Aquele coelhinho te começa a guiá-lo. Ele te começa a falar para ele te convidá-lo. Para ele respira. Porque quando ele respira, aquele, mas não podia falar, aquele tremor, aquela sensação de desorientamento, te calma. Por isso que muitas vezes, na terapia, e até quando o menino cai, eu te falo, respira, devagarzinho. Naquela transpiração, aquela ânsia, aquele pânico, aquele tremor, aquele susto, te calma. É esse poder transformar em curiosidade. Em que ele te fala, prender, olha para baixo, olha dentro de ti, dá volta. Descobri ambiente. O que é que esse ambiente pode oferecer-me? Aquela oportunidade que esse ambiente dá-me para me que assim te perdido. E este é que aquele força que está bem dessa metáfora. Se vou sentir perdido, para ouvir som de natureza e aprender a mirar, admirar a beleza de natureza. Snubá, quando não era criança, ou mesmo te falei para mim, não, quando não estava de estancha, para a banda de Rebijão. Então ela era fita de planta. Às vezes me está a sentir medo. Não, me está a sentir medo. Mas me tinha um avô que era brincalhona, estava falando toda hora. Vai apanhar aquele animalinho dentro d'água. Assim para me podia ter medo. Não. Tu te imagina. Um simples gesto. Nós, quando um menino te assustou, quando um jovem predolescente te muita energia, não tenta falar mais ele mais devagar. Esse tal, às vezes, é aquele de que ele com ele tens na gente. Porque na convida para não parar, para não olhar à volta de nós, para não ouvir som à volta de nós, não. Não poder encontrar também pessoas que podes dar ajuda, não poder encontrar novos amigos. Mas não, se não está tão aflito, não poder falar, chicote, a mim esse problema te fazia mal, me tem um problema, mãe. Já falei uma coisa má, boa. Sei que você pensa. Chicote te fala, a mim estou a achar assim. Eu nunca devia sentir vergonha quando não tenho um problema, ou adulto, ou pré-adolescente, ou adolescente, de ajuda. Porque, magari, às vezes que o problema da botatoia, do bom ponto de vista, ele é um problema sem solução. Mas se vou falar uma chicota, se vou falar uma Marícia está falando, em base de experiência, ele está falando, a mim, se fosse mim, me está a fazer assim. Chicota está a falar, em base de experiência, também, do ponto de vista, está o emo, está a poder fazer assim. Confiança, mas tem pessoas que não poder partilhar mais isso, nos angústia, nos desilusão, nos desmarrimento, nos sentimento de medo, de desorientamento. Tem sempre uma pessoa que está agindo um sorriso. Tem sempre uma pessoa que está acolhendo a gente. E às vezes, nós não temos manias, não temos maneira de te fechar, de te esconder. Ontem até falar uma senhora, muito senti triste que na sua comunidade caverdiana, hoje tem um doente, ele te esconde aquele doente. Nós nunca devíamos para o jornal, claro, mas pessoas amigas não devem falar. Não tem esse problema. Não tem essa dificuldade. Ele pode dar nada, mas ele pode dar um abraço naquele momento. Ela. Mas um abraço que quer dizer um abraço e tchau. Um abraço teu quando te senti perdido. Um abraço teu quando te senti fora de lugar. Um abraço teu quando te senti dentro de um escuridão. Um abraço te acolheu, bonito. Um abraço te falou, porque se te abusou, me tem a boa. E Este é importante para cada homem, para cada um de nós, porque cada um de nós está sujeito a viver momentos de fracasso. Está sujeito a experimentar momentos de fragilidade. Está sujeito a perder rumo e a perder direção. Mas, a coisa mais importante é que não aprender a sentar, escuta nós mesmos. Reencontramos a nós mesmos. É de ver que nós não aprendemos na obediência. Na ser crianças obedientes. Mas na pré-adolescência, crianças caem obediente. Criança está revoltada. Criança está a exigir. Está a misurar minha paz. Está a tracorda minha paz. Para sentir até quando este poder. Conta sobre pais e também conta sobre ele. Porque é na desafio. Uma vez na escola estava a fazer uma coisa que era sabatina, não? Na sabatina, botar a aprender para o meu puto, tinha que desafiar aquele outro. Ou botar que desafiar a mim mesmo. Não era para tentar desafiar o outro, botar desafiar a mim mesmo. Não era para refletir, botar encontrar dentro de boa, para de boca estar com encher. Porque se volta medo e que o sentimento de perdida em curiosidade, ele te volta uma oportunidade. Te volta em excelência, em recursos, não? Vou descobrir recursos que botei que antes vou pensar que tinha. Este que me queria partilhar com vocês é o sentimento de perdida. Como quando nos crianças dentro, todos nós temos criança dentro, todos nós temos um adulto dentro, todos nós temos pais dentro. Mas nós não temos pais que nos pais. Nos pais ensinam de regras, ensinam de valores, não? Nos adultos, não? No tema nosso, que não penetra nos pais também e não fazer nossa pessoalmente, tens na gente resolver problema, tens na gente babesia coisa onde que não pode babesia para a gente resolver nosso problema, mas nossa criança interior, ele moda uma água que está lá, de vez em quando, ele te rega adulto e pais. Ele te rega moda de força para que perder. Criança é a parte mais antiga que não tem. Mas ela é a parte mais nobre que não tem. Moleque te fonte de energia. Ela é que te fonte de fantasia. Ela é que tens na gente sonhar para não alcançar nos objetivos com uma direção. E se a direção que está com a gente na bem, se não parar para não refletir, para não sentir nos órgãos sensoriais, para não escutar nos mesmos, para não dar volta para não ir, o qual é que é ambiente para a gente? Vida está muda de direção. E nós, como falei no princípio, nunca deve ser melhor, mas não deve dar nosso poder a nós mesmos. E liberdade de mudar, de fazer escolha, de aceitar o nosso passado, porque o nosso passado nunca pode mudar. Nós que ser criança, nós não temos pouco poder, na criança, você sabe porquê? Porque a criança é feita mais de pais, avó, não, amigos. E quando não tem esse problema, quando sente medo de perder, não tem encontro no nosso pais, não tem capaz. Seita nos passado, nos é capaz de papo dos nossos pais, falar mais, não pude encontrar bom conselheiro nos nossos pais, nos nossos avós, nos nossos vizinhos, nos nossos professores. Todas essas são pessoas que, quando têm um desorientamento, quando têm uma sensação de perda, quando têm uma sensação de viver na medo, na fragilidade, que nunca está para frente nem para trás, se não tenta confiar na esse. Se não tenta, pergunta-nos, avó, modo que era esse tempo? Se em alguma coisa nesse tempo não poder copiá-lo ou não poder fazer assim, não. Nesse tempo ele era assim, mas nem é tempo poder transformá-lo em esse tipo de riqueza. No nosso vizinho, no nosso companheiro de classe, nós não poder sentir perdido, mas não deve também sentir, mas não poder mudar, não poder escolher se tanto nosso passado, viver nosso presente cheio de energia. Cheio de energia. Que é o presente passa assim? Tanto para passar. O que é que me deve fazer hoje para melhorar a minha vida? O que é que me deve fazer hoje como criança para melhorar a minha vida? Como adolescente, o que é que eu, como pai, me poder fazer para as minhas filhas melhorar a vida? O que é como mãe? O que é como vizinha? O que é como tia? O que é como companheira de trabalho? Poder fazer? Para não construir nosso futuro, não ter construído futuro dia por dia, cotidianamente. Dia por dia. Caríssima Joângela na casa, vocês ouem coisa, vocês futuro te construir dia por dia, mas eu tenho que fazer essa pergunta, o que é que a mim pode fazer a hoje, vivo no teu presente, para construir o futuro? Quem quer fazer um hobby, E Chicote também para a rádio. Marisa também para a rádio. Mim também para a rádio. E cada vez que também para a rádio, um dia diferente do outro. Tem novos ouvintes com nova exigência. Novas modifica, novas aprendizagem, novas mudanças. Esse é quando te fala futuro, nós fazer dia por dia. E quando bom, em primeira pessoa, te empenha para melhorar a boa vida, vou te sentir livre, gratificante. Frustração também é uma oportunidade. Desorientamento também é a curiosidade. Medo, no que te chama medo para isso a gente. Medo é um momento de refletir em maneira proativa. Quer dizer, em maneira ativa. Medo pode fazer duas coisas. Olho para fazer a gente um parálise, a gente fica paralisado sem mudar nada, fazer todos os dias as mesmas coisas sem perguntar o que é que pode modificar. Mas medo pode ser uma chave de transformação, de mudar em comportamento proativo, ativo, na ação. Nunca sabia de Chicote, tem alguma pergunta?
0: Não, nunca tenho pergunta, argumento está calor, mas não estou a atender agora, que o programa hoje não está bem cheio, hoje meu programa. Se você está a atender, não está a marcar enquanto também já para o próximo mês, para dia 25.
1: Ok, então me queria cumprimentar todos ainda na casa, não estou ainda muito particular. Tudo nas pessoas que estão doentes, quando me falha para o mundo, quando estou doente, quando para nunca esconder, é porque às vezes pessoas podem sentir ainda mais isso só. Bom domingo para todos nós, um abraço para todos nos alunos, bom ano académico, bom ano escolástico, bom ano profissional, bom ano escolástico a todos nos alunos.
0: Obrigado,
1: seja na Cabo Verde, seja na Itália.
0: Obrigado.
1: Mas um abraço também para todos aqueles meninos, todos aqueles jovens de segunda geração, para que sentir fora de lugar, para sentir dentro da aula, nesse lugar, junto a seus companheiros de classe.
0: Ok. Muito obrigado, doutora Firmino, mais uma vez passado a nós. Então fica com a música de Gil Simé, de Zé Espanhol, Um Família.
1: Ok, obrigado.

E assim não termina nossa palavra, nossa conversa hoje com a doutora Firmino. Agora não está na espera da senhora Daniela do Rosário Lopes para falar a gente sobre as eleições presidenciais que está marcado para dia 15 de novembro.

0: E assim, eu estou na companhia do programa Rádio Onda Azul, diretamente dos estúdios de Rádio Gita Aberta. Nosso número de telefone é 06-88-980-443 e também através do WhatsApp é 340-19-74468. E falando no WhatsApp, não tem uma mensagem no WhatsApp da senhora Paulina, é vocal, então Chicota te manda na onda.
1: Olá, Chicota, Marisa, bom dia, um bom domingo, uma boa transmissão, saúde sempre, transmissão de Sabim, está ótimo próprio. Muita felicitante, a Guria João de Liliana, dia 25 ele fazia o ano, desejar-lhe saúde sempre na vida. Um abraço grande que me matou e me a Fabrício a mandar desejar vida longa na sua vida. E toda pessoa que fazia o ano, dia 25, da obrigada a todos, minhas amigas, minhas amigas, minhas famílias, dia 25, dão parabéns na toda parte. Lembrando a mim aquele dia que fazia o ano, estás tudo obrigada. Estava um bom domingo para a minha família em minha casa, minha filha na Algarve, uma massa família, e minha gente tudo na Cabo Verde. Um abraço forte para a minha Tomásia, Maria Augusta, Bibia, tudo minha gente. Um bom domingo para a Tereza, Alberto, Asna na Londra, minha sobrinha, Juliana na Bolónia, massa família, Osvaldina e na Champino. Um abraço para tudo e doente que está grunha assim na dificuldade, para Deus dar-se saúde, paz e recupera depressa. Bom domingo, até próximo, que fina Deus. Beijinho para tudo, tchau, tchau. Uma musiquinha de parabéns para mim, a John de Liliana, para toda pessoa que fazia o ano, dia 25 de setembro. Tchau, Chicota, uma musiquinha de parabéns, tchau.
0: E assim foi a mensagem da senhora Maria Paulina de Lido, Itália. E também não tem outra mensagem no WhatsApp, que é uma mensagem de lá de Cabo Verde também, de Nelito Lopes, que diz: bom dia, colegas da Rádio Onda Azul, um abraço dali da terra, para Perla lá na Londra, um abraço, e aos ouvintes, aquele abraço de Nelito de lá de Cabo Verde. Fala para Perla que café já está na lume, com cachupa, com cavala. E na lita se liga está fazida, hein? Que ali nunca tem cachupa nem cavala para não vender mais café. Agora, bom que saber. E assim foi essa mensagem da Nalito de Cabo Verde. Vou te mandar um forte abraço para a boa Nalito lá na San Nicolau e para todos os ouvintes que lá na San Nicolau tu vinhos diretamente através da www.radiocitaberto.it. Aquele forte abraço para todos os outros lá na casa. Chicota, acho que já está aquela música de parabéns. Ele te vai também para Chico, também que fazia ontem, já um bom aniversário.

0: 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E agora no tenho estudo o senhor Daniel do Rosário, mais conhecido para Dani, é que te devem falar nós um bocadinho sobre eleições presidenciais, é que devem ser no mês de novembro. Dani, muito bom dia. Eu queria babo, falar um bocadinho sobre presidenciais, é que devem decorrer no mês de novembro.
1: Antes de mais, bom dia. E em nome da Comissão Nacional de Eleições, a gente apresenta os nossos agradecimentos para o convite e para a oportunidade de dar-nos de exercer as nossas funções de delegado que está fazendo de promover e divulgar informações relacionadas com as eleições em Cabo Verde. Um bom dia lá na casa para todos os ouvintes. Quais são? Se estão um bocadinho mareados? Ah, está bom.
2: Está okay, bom, está bom assim.
1: Um bom dia para todos os ouvintes que te sigam a estação radiofónica. Um bom domingo. E não te pedi desculpa se por acaso não importunas nas horas de lazer com nós vós depois de sentir uma musiquinha muito sábio, se me sabe em onda.
2: Não, obrigação, Denis. Sempre uma obrigação isto.
1: Muito obrigado. Nossa intervenção é muito curto, é simplesmente para não lembrar, porque informações hoje em dia decorrem muito rápido e é muito capilar. Só para falar uns minutinhos sobre eleições presidenciais na Cabo Verde, que está acontecendo dia 15 de novembro próximo. E, se não sabe, eleições para presidenciais é uma eleição particular em relação às legislativas. Quando se trata de presidenciais, são candidatos que estão a sair de sociedade civil e não de partidos. Partidos simplesmente estão a escolha de apoio ou não um candidato. Para que nos seguintes fiquem bem informados, partidos que têm candidatos. Partidos que apoiam candidatos. Candidatos estão a partir de simulantes de sociedade civil e isso está a carretar certos de normas, recolha de assinaturas para o poder ter acesso para poder apresentar uma candidatura na Tribunal Constitucional e outras coisas que, nesse momento, não está a passar porque o tempo é limitado. Se amanhã sabe, nas eleições ali, esse é um bocadinho movimentado, já pelo facto de ter inscrito bem 11 candidatos, dos quais o Tribunal Constitucional aceita só 5, para impedimentos vários. Portanto, dia 15 de novembro, não está a ter eleições com 5 candidatos, que está a ser Gilson Alves, Joana Rosa, José Maria Neves, Antero Tavares e Casimiro de Pina. Portanto, esses são os 5 candidatos que nós também temos para eleições. E coisas espetaculares das eleições é que, pela primeira vez na história, não tem uma mulher candidata à presidência da República. Se não sabe, nós é homem. Não sabe, não teve uma sociedade muito masculista, onde que mulheres muitas vezes que terão chance de quase de nada. Mas Cabo Verde se dá um passo à frente, e já ia ter uma mulher como segundo cargo de Estado. Agora, já parece um candidato à presidência da República, é algo que está orgulhando bastante, porque não se deixa de ser um bocadinho masculistas. Se não se queria falar em hoje, nesse momento ali não tem encontro na fase de exposição de cadernos que acaba ontem, e a partir daí no também entra numa outra fase de apresentação de reclamações, pessoas que tive possibilidade de fazer, infelizmente, prazo já expire, mas no também entra na fase de inalterabilidade de cadernos. Cadernos foi exposto até dia 20, até semana que apenas concluído, portanto, quem que tive acesso a isso agora já é que tem possibilidade de mais de reclama ou de apresenta qualquer tipo de contra de proposta, de projeto, de protestos. E se amanhã sabe, no fica ali com a rádio Onda Azul e tô com outras transmissões que forem possível, não está desperto, aberto para tudo o convite e durante esse período ali, para nos divulgar, para nos dar informações que nos tratei coerentes e pertinentes para o ato eleitoral. E nós também, pessoalmente, nos está disponível para os nossos contactos pessoais para qualquer outro tipo de esclarecimentos. Se, por acaso, Chico A União de Linhas tem alguma pergunta para fazer, e visto que limite de tempo não está disponível para isso.
0: E, Dani, queria só uma pergunta simples, não? Qual é que os métodos de precauções que a pessoa está a dever ter em relação a voto e em relação a si próprio candidato?
1: Não, precaução pedir é pouco, porque eleições e livres e tem que ser feito em consciência, portanto ninguém cá pode ser obrigado a votar, ninguém cá pode ser obrigado a fazer algo contra a sua vontade. Isso está na Constituição, está também na Código Eleitoral. E cada pessoa é livre de escolher ser candidato e de bailar, de exprimir seu voto. Portanto, no ato de voto, não tem possibilidade de votar a favor de um ou a favor do outro. Nós é livre de votar em branco. Uhum. O importante é bem e mostra nossa presença dia de voto, porque não sabe que a abstenção é o grande vencedor de quase todas as eleições na Cabo Verde. E nós, nosso objetivo é tentar fazer que a abstenção seja mínimo possível, porque e custos é enormes. Hoje a abstenção já cerca de 60% é extremamente exagerado. Então cada candidato, seus mandatários, porque agora se me fanhou-se, não se trata é com mandatários, não com partidos, porque partidos é um protagonista secundário nas eleições. E promove e incita a eleitorada a votar, porque não só foi a nossa parte, mas também os outros têm que fazer parte, porque só nós teremos um bando a catarata, não tem que rema tudo junto para fazer de maneira que mais pessoas vá votar. Cada candidato tem seus mandatários espalhados para toda a banda. Esse é chamado também um trabalho intenso de promoção e divulgação de ideias de cada candidato. E nós não estamos ali também para tudo aquilo que for possível para não fazer. Agora, tipo de precaução, sim, eu vou falar talvez, nunca percebi direito qual era o teor de pergunta, mas precaução que há por tempo, porque e num ato eleitoral, coisa é feita com muita seriedade, talvez que tem necessidade disso.
0: Tipo, no dia de voto, qual é a maior preocupação de falar em relação a votar? Qual é que os métodos que tem que seguir, que aquele 50 metros sempre está falado na eleição, não?
1: Exatamente.
0: Que lá ele tem que ser uma regra para seguir, modo que vou falar que ele quer uma coisa, a partir de decidir aquele candidato para apoiar, que tem que ser uma coisa de que gente, mesmo partidário, que é uma coisa que a mim também falam, este irmão de Cabo Verde falam assim, que tem que ser mandatários, mas não pessoa de dentro do partido, não? Que me estou a achar que ele é uma coisa justa, porque hoje eu não decidi apoiar a Chicota, amanhã eu decidi apoiar, óbvio, devia ser assim. Me estou a achar legítimo se fato ali, que tem que ser pessoa partidária, é partido de decidir quem é que deve votar. Cada um de escolher ser candidato para votar, a moda que vou dizer, não estou num mundo masculista onde é que eu só não tenho uma dona, é um orgulho, porque me na altura de Isaura Gomes, dizia-me que estava a gostar de ser só sendo para votar-se na Isaura, por ser mulher. E também, que nunca tenho que dizer que ele 50-50, porque não estou a achar que tem que ser assim, não? Cada pessoa tem que mostrar a capacidade e que ele tem para ter na praça, para lhe demonstrar, ou como presidente ou como ministra, seja lá o que for, o mulher tem que ter tem que estar na mesma, não na mesma balança, mas tem que encontrar seu lugar. E nós não estamos ali para apoiar. Dani, eu quero saber se vou ter mais alguma coisa que é para falar em relação a isso.
1: Minta tem uma concepção muito clara sobre isso. A mim, um catagosta de pôr números, percentuais, etc. A mim, coisa para mim fundamental é meritocracia. Uma pessoa é competente, uma pessoa tem mérito, ou macho ou fêmea, para mim é igual. Agora, hora que não está a falar disso, e não está a lembrar que na Cabo Verde não tem vários presidentes de câmara que é mulher, coisa que uma vez era quase impossível.
0: É impossível, sim.
1: Hoje não tem vários presidentes de câmara que é mulher. não tem diretoras gerais, não tem ministras mulher, portanto não está num bom caminho, Agora que nós está continuando a ser um sociedade masculista, infelizmente é verdade.

0: ir de apoia ou não. E por isso, visto que partidos que têm muitas vezes que têm um papel de primeira página, então por isso que às vezes a abstenção aumenta nas presidenciais. Então nós nesse momento nós é chamado a tentar inverter a situação. Fazer assim que a pessoa está a votar o máximo possível, porque não está elege magistrado o máximo de nosso país.
1: Ok, Dani. Okay. Normalmente na Itália, tu já nem sabia de onde é que estava a votar, mas eu vou falar de onde, vou poder falar já de onde é que tem mesas de votos?
0: Portanto, não tem, como sempre, não tem mesas de voto na Roma, na Embaixada de Cabo Verde, uhum. Não tem mesas de voto na Palermo, na Nápoles, no nosso consulado honorário, não tem na Firenze, no nosso consulado honorário, na Bolonha, esse é uma associação na Bolonha. Na Milão ainda não tem que decidir exatamente o lugar de voto. Na Génova também não tem sido utilizado e espaços públicos de Câmara de Génova. E na Turim não tem sede de antiga consulado honorário, onde não tem sido usa como mesa de assembleia de voto.
1: Ok.
0: Lugares okay. É quase igual de últimas eleições legislativas.
1: Ok, obrigado, Dani. Desde o início, falei para mês de novembro, já vou saber, tem tempo ainda, para qualquer coisa, a Rádio Andazul, ele é sempre porta aberta, é só contactar nós, não tem
0: exposição.
1: Com
0: muito prazer, dentro do nosso programa, aceita tudo o convite, onde, quando for, está disponível para se tornar se ele conhece.
1: Exatamente.
0: E para transmitir mais informações
1: mais
0: para o nosso
1: público.
0: Mais informação,
1: sim. Obrigado.
2: Chico, estou com o Dani Italinho, saber se ele tem que barque, se ele tem que mandar carga para deixar aviso na casa para pessoas que tu vi programa, já que ele estaria diretamente. Não estou a palavra.
1: Vou dar-te uma boleia agora, Dani.
2: Te uma boleia,
0: não, eu prefiro que a tomes boleia.
1: Vou te brincar de
2: uma boleia. Está bem.
1: Obrigado.
2: Está bem.
1: Obrigado. Nada.

0: assim, mas
1: Olá, bom dia, Marisa.
0: Olá, bom dia, Teresa. Não tinha boa na linha até quando estava a anunciar a boa chamada. Nota que Teresa na Lima li na linha e ele te chama nós de Cabo Verde, não, Teresa?
1: Não, nunca te chamava de Cabo Verde, me te chamava de Roma.
0: Então vou te trazer aquele peixinho fresco de lá de Cabo Verde.
1: Tem fresco de trazer de Cabo Verde. Comer? Comer sim. Comer à vontade na Cabo Verde.
0: Sim, mas lá bom de vir trazer nós. E que as novidades é que vou ter para nós ali na rádio?
1: Não. Vim-me chamar para me agradecer e falar vocês e boa transmissão, porque um de lá de Cabo Verde, um contacto também que pude penha. Que aí há como se pior de vocês já fechar. Assim, nunca pude chamar de lá de Cabo Verde. E como te dizia vocês, e continuação de um bom rato, bom a frango, uma chicota, uma maquinha. Tem carros, ou que tem carros, nunca saber.
0: Carros está na casa, mas vou poder mandar aquela dedicatória.
1: Ah, então, de mandar um abraço da para casa. Uhum. Então, Marisa, e a mim queria mandar um agradecimento, como está a te chamar de Cabo Verde para agradecer. Tudo quem me chamava para telefone, que chamava-me

0: mandar mensagem quando minha irmã morrer, assim, muito ficar obrigada e sim, uma coisa triste, mas enfim, paciência. Assim, muito agradecer. Tudo, gente, tudo, tudo, não, catapó, não, não catapó, é Marisa, porque foi
1: Exatamente.
0: tanta gente que telefonou, mandou-me mensagem, assim, também um agradecimento de parte de mim, mãe, as irmãs, que foram lá como telefonar para mandar mantém, assim, muito agradecer a tudo quem tem, tipo visto na nossa, naquele momento de tristeza e ainda no momento de tristeza, Marisa.
1: É não saber que não tem vida e não tem morte, bota na grupo de treino, onde é que tudo nós tchau, porque a mensagem é de conforto para a perda do irmão. E Teresa, nunca sabes botar mais alguma coisa para falar da parte da lida nos rádios, não te mandar mais um abraço de consolação.
0: Nunca tem mais nada que falar, só para me agradecer, me está tinta de Cabo Verde, nunca foi possível. Agora, bem quinta-feira, um final mal. Hoje, muito obrigado, para me agradecer. Tudo quem nos vitino, que na telefonada, na mensagem, nos agradecer de coração. E estamos juntos.
1: Obrigada, Teresa.
0: Um
1: Continuação
0: abraço,
1: do.
0: obrigado. Para uma chicota, gente bebendo tudo.
1: Tá
0: Um
1: bem,
0: abraço.
1: obrigada e continuação de boas férias ali na Itália. Obrigada. Tá bem, obrigada. Bom dia. E assim, essa ali era a Teresa que não tinha ali na linha, que está de volta para a Itália, bem encontrar-se com a comunidade. Chicota, nunca saber se não tem mais alguma mensagem ou também
2: Não
1: se
2: tem
1: não
2: mais
1: tem.
2: mensagem acima, a meterem para os ouvintes, que nos linha de telefone já encontrar na vossa disposição. É só ligar o 0688 98 0443 ou então através do WhatsApp, que agora estou voltando também com uma chamada, 340-197-4468. Enquanto não estava a receber a mensagem que tem, não estava ficando com mais uma música, Carlos Duarte e Dina Medina. Porquê?

Ele na Holanda não tem nos amigos, Anueto Gomes, que fala bom dia, tudo bem, um abraço para todos. Obrigado, Anueto, também para aquele abraço de amizade. Bom domingo.

Portugal tem uma nota da bom dia Lígia Lopes, fala bom dia amigos la, na rádio transmissão Tassá, bom dia a todos, um abraço e bom domingo. Um abraço para a Botamilígia, aquele abraço de amizade, de um bom domingo lá na casa de uma família.

Continua sendo um bom dia, portanto, para que está todo lado, lembra-me nosso telefone, já encontrei na boa disposição. É só ligar o 06-88-98-0443. Também pode usar o WhatsApp 340-197-4468. Agora nós está com a Loi JTD, nos é top.

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0: vosotros não ficarem a fazer vosotros cumprimentos, eu continuo a
1: trair. Exatamente, assim como te gostava. Ah, ok, vou para o primeiro de tudo, parabéns para a minha John Rodrigues. O música Maria Paulina também fazia o ano, me está a mandar, que te lembra de mim, mas está com o Xelbé. Está a mandar parabéns. Está a mandar parabéns para tudo quem fez o ano no mês de setembro. Eu queria agradecer. Francisca Costa, Augusta Coimbra, Hans, pessoas que chamam dela por questão daquele tempo que tive ali na sala, sem informação, estava no problema, graças a Deus, espero que tive com isso na Santa Maria. Uhum. Queria agradecer por as lembranças que se lembram a mim, até longe, mas quase muito perto.
0: Não, sempre é de nós.
1: É. Beijinho para a minha de John, Filomena. Filomena Mena, Madame Tachimal, Filomena Cruz, Lena Rodrigues, Idalina, Santana, spaccia po' volta per casa, forza Maria Hans, Santana mta ma bo, bo sabe, un crema da montagna per tutti gente. 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Deixa eu dar de você para ele poder gazar. Para ele poder gazar, mas é um gazar. Não, é sim. Gostei de intervenção de doutora Firmina, Anitta. Uhum. Não tô tem falta de ser conhecimentos. Talvez não esteja perdido, como é normal. Exato. Movida é louça, não tem luta para não vencer. Nunca poder parar. O que é parar é para a cita. Uhum. É?
0: Exatamente, sim.
1: Ok, e cumprimentos para Franca, para Lisboa, para trazer para Estrela de Nata.
0: Ai, ai.
1: Um bracinho apertado para todos os outros, não sei como eu deixei o trabalho e até tarde. Um bracinho apertado.
0: Obrigado.
1: Se for possível, se os outros puderem mandar uma musiquinha daqueles como estão gostando, se os outros puderem, não faz mal, está ficar para a próxima semana.
0: Não, um bracinho apertado. Não está bem a fazer. Logo a seguir, diz-me que estava agora, estava uma música, me dá uma imagina que estou gostando dele.
1: Ok, eu sabia. Eu vou te dedicar para mim e para todos os meus amigos. Para nós tudo.
0: Exatamente.
1: Ok?
0: Obrigada, Ana Rita.
1: Chicota, beijinha, Marisa. Não estou com cheiro breve, se Deus quiser, está bem?
0: Sim, está bem, sim. Obrigado, Ana Rita. Sim, tchau. Dia feliz.
1: Tchau. Igualmente para todos. Bom reentro para casa.
0: Tchau.

Tenho cada canção de falar, Mana Rita, obrigado, obrigada por ser amizade sempre que ele tem para nós. E mais daquele pedir música que ele está gostando da minha gente, eu vou gostar de dizer, Mana Rita. Não estava muito de cobrir com toda a amizade. Dudu Araújo, tchau, quieto.

0: É, sim, não estava a tachar quieto, para tachar as músicas quieto, não é mais, não estou a fazer mais um bocadinho. É, porque eu tinha um amigo lá na Londres, Pérola Negra, muito bom dia, Pérola.
1: Bom dia, Chicota, bom dia, Marízia, tudo
0: dia,
1: bem?
0: Tudo bem, um abraço roxado lá para boa, hein? Tchau da Bela, vamos botar um tchau da Bela primeiro.
1: Outro bem roxado, que eu na semana passada esqueci-me de mandar aquele abraço bem roxado, bem portadinho.
0: Mas não, está sempre recebido, por isso é quando a Bela hoje primeiro, vamos botar ele, para ver que me dá atenção, um abraço roxado para boa.
1: Senão o Nelly vai me fazer esquecer de mandar abraço roxo.
0: Sim, exato. Vou te manter para hoje, Pérola.
1: Não, em primeiro lugar eu vim aqui detonar aí o Nelly.
0: O Nelly, exatamente,
1: eu,
0: sim.
1: Em primeiro lugar, eu não costumo comer a cachupa com ovo de manhã. Uhum. Aqui na Inglaterra é café com baguete e ovo mexido.
0: Exato.
1: Agora,
0: na café
1: agora ele... Ele é café com cachupa, mas mesmo assim o Nelly do Né, nem cachupa com ovo ele comeu hoje de manhã, nem café. Ele está a dizer que estava com café no lume.
0: Maneira que você vê.
1: Eu sei, porque ele acorda, ele mal toma o seu café, ele vai logo para a missa.
0: Ah,
1: só
0: exato.
1: Quando ele sai da missa, ele vai para casa e ele toma o seu café.
0: Você vê ele, tudo, hein? Você vê tudo de vida de Nelly, então?
1: Eu não sei tudo.
0: Você vê tudo, posso que ele é da Natuna da Rafael.
1: Não.
0: Okay.
1: Só quando eu acordava ele, antigamente, quando era para ligar a Rádio Onda Azul, eu ligava para ele para acordar ele. Eu sabia que ele não tomava café naquela hora.
0: Tá bom. Ok.
1: E também para dizer a ele, para ele tomar um pouco de vergonha, que eu estou à espera dele há 2 semanas para ele dar boas-vindas à nova locutora, a Marízia, e ele até agora ainda não deu. Disse que para a próxima semana ele vai ligar e vai dar boas-vindas. Está muito atrasado o Nelly.
0: Mas o Nelly tem sempre atrasado, hein?
1: É sempre atrasado, mas ele tem que começar a melhorar esse atraso dele.
0: Ok, Bérola.
2: Pérola, bom dia.
1: Bom dia, Marízia.
2: Está
1: tudo bem? Está
2: tudo ótimo. E por lá está com chuva ou está com calor?
1: Aqui, por acaso, teve a chover uns dias, mas ontem fez sol e hoje também, eu acho que também só vai chover um pouco. Mas não muito, aí uns 30% ou 20% de chuva.
0: Não, está bom assim.
2: Está bom.
1: Sim, aqui o resto está quente. Também vamos ter aí um tempo de seca, que também já estamos a avisar para ter mantimentos em casa, água,
0: sim.
1: Essas coisas, porque vamos ter aí
0: coisas necessárias, sim.
1: De seca, sim. Já estou-nos a alertar já para ter essas coisas em casa.
2: Esperamos, vamos ter fé que caia aí a chuva e isso não acontece. É só um alerta, esperamos que seja um alerta por
0: falsa,
2: pouco tempo.
0: Falsa, sim. Vai ter que passar falsa.
1: Sim, sim. Porque aqui na Inglaterra já devia estar a chover já. É o tempo de chuva, a partir já de novembro é chuva, é neve. E ainda estamos aqui na quentura.
0: Tá bom.
2: Sim, a Inglaterra é muito escura. Inglaterra, Luxemburgo, são aqueles países que eu digo que é sempre escuro. É. Uma pessoa não sabe se sai com uma camisola ou se tem que meter uma coisa bem pesada.
1: Sim, eu às vezes saio de madrugada para ir trabalhar com um t-shirt ou alguma coisa, ou com ténis brancos. Quando eu vou sair do trabalho, já tá a chover, sujo nos ténis todos, depois também não tenho casaco, é complicado. Mas por acaso eu ando sempre com o meu guarda-chuva na mala.
2: Isso é bom.
1: Isso aí ando sempre.
0: Ok, Berna. Vou pedir mais alguma coisa?
1: Sim, eu queria também desejar boas férias ao Frank e também mandar aquele abraço bem apertadinho lá para o nosso amigo Carlos Almeida e também ao Anuete Gomes. O Franço, também estou à espera que ele entre em contacto aí com a Rádio Onda Azul, já desde a semana passada. Eu acho que é tudo.
0: Ok,
1: Ah,
0: beleza.
1: e se fosse possível mandarem uma música aí para o Nelly da Grace Évora, ele é Sabim. Diga-lhe que é o café e cuscuz é Sabim.
0: Ah, ok. Pensei era Nelly do que era Sabim.
1: Não, Nelly não é Sabim, não.
0: Pensava era Nelly, de ver, lá.
1: Não, Nelly não é Sabim, não, é Amargoso.
0: Tá bom. Ok, tá ser feito bom museu,
1: Então,
0: ok?
1: é tudo então. A continuação de um bom domingo a todos e uma boa sintonia.
0: Ok, obrigado, Vera.
2: Obrigada e continuação de bom domingo. Tchau, tchau.
1: Obrigada igualmente.
0: Tchau, tchau,
1: Tchau, tchau.
0: obrigado. Aquele abraço aí, hein?
1: Abraço bem rochoso.
0: Bem, Rochado. Tchau, tchau.
2: Rochoso.

0: E assim hoje o programa é dar sempre nos ouvintes aquela possibilidade e também para interagir mais na linha do programa. E noto com o ouvinte na linha, sim, bom dia.
1: Alô?
0: Bom dia.
2: Bom dia, Maria Augusta.
1: Ai, bom dia, Cicata. Bom dia, primeiro para tudo, ouvintes que estão sintonizados na Rádio Onda Azul. E bom dia para o Cicata, junto à boa família. E verão boas férias, como diz ele também. Carlos da na casa. E para a senhora Marisa, que não conhece, mas em breve conhece.
2: Exatamente.
1: Parece que conhece, não sei quem é. Ok.
0: Está bem, não tem bem problema nenhum.
1: Ok. Me tudo doente no hospital, vamos dar um abraço, me desejas um bom domingo. Quem vai para casa em breve, quem está na casa já as melhoras. E também dou um bocado de parabéns, hoje estou com data de que esse povo foi de parabéns. Me tenho parabéns primeiro hoje para a minha querida primogênita Ondina, que fazia o ano, para desejar ele, John Rodrigues, Cita, Spencer, Toilin, Fátima Soares, Margarida Costa, Eurico Ramos, Lucilina Cabral, Maria Paulina. Vamos desejar muitas felicidades, muita saúde, muitas coisas boas nessa vida, ok? E muita saúde. Uhum. E para a Paula Santana, para poder usar para casa, amarramos um beijinho, uma abracinha apertada, como está mandando. Agora me está bem, tenha se mantenha. Amamos a tu bem, que
0: sim.
1: Ok, agora tenhas mantenha, está bem. Tu tinhas queimado, tinhas compadre, tinhas família, tinhas amigos, tinhas família na Cabo Verde, está espalhado no mundo inteiro. Está para Elisa, Steven, de Amparo, Emília Palavra, John Cans, Isaura, Teresa, Mamon, Lucinda, Lídia, Zé Elvis, Mana, Nuna, José, Sónia, Maria Luísa, Maria Jesus, Dila, Rita, Quinha, Nandinho, Lena, Zuca, João, Joaninha, tudinhas afiliadas, comadres e compadres. E tu lá para Júlio Lopes, na Portugal, vivia. Inácio em Lisboa, Inácio Ramos, lá também para Junga, Namda, Xia, Toi de Souza, Nais, Getrude, Santa. Aqueles amigos de Catarina Benamim, Mantém Benaes, Pão Fanás, Mantém Benaes. Para Maria Ramos, Lena, Rodrigues, Fátima, Jacqueline, Bia, Vânia, Maria, Paulina, Antônio, Barbinha, Juliana, Diolinda, Pino, Valentina, Silva, Mirella, Pedro, Zé Julião, Bia, Martim, Zé Almeida, também para Estefânia também, também para Julinha, João na França, Filomena, Luís, Ângela e Augusta Coimbra, também para João Andrade, Massi Família, Manoche Massi Família, Teresa, Santa Marinela, Gilvar, Matoi, Nilza, Nati, Jarmir, Aldina Moraes, Nash, Bia, Zé Almeida, Massi Equipa na Tarrafal e Marlene Santos também, para Lídia, Manita, e Mariana de Praia Branca, me desejas um bom domingo, um abraço. E para tudo e equipa de noite também, me desejas um bom domingo para Tomásia, Dona Tomásia Airinda e Jocelina, um bom domingo para Magui Costa. Agora, vou deixar com uma música de parabéns para todo esse povo fazer lá hoje. Rato da Ocna, como sempre, um abraço a todos e um beijinho.
2: Ok.
1: Para Carlos, um bom domingo. Ok?
2: Para Carlos?
0: Um bom domingo,
2: ok. Obrigado, Maria Augusta.
0: Obrigada.
1: Ok, tchau.
0: Também, obrigada. Continuação do bom domingo. Até a próxima.
2: Ok, basta vou trazer também.
1: Ok.
2: Obrigada. Sim, tchau. Tchau.
1: Tchau. Vai. Tchau.

Quando nós andamos um bom dia, nós estamos voltando para a fala do São Nicolau, não é? Como tem a amiga Quinha Soares, que fala bom dia, chicote e colega. Colega, nesse caso, seria a Maria Marisa Costa. Um feliz domingo a todos daqui do Tarrafal de São Nicolau. Beijinhos. Obrigada, Quinha, por ter sintonizado manos da Tarrafal de São Nicolau. Obrigada pela mensagem, assim, da amizade da Tarrafal de São Nicolau. E por isso é muito premiado. Muito premiado com música, como se eu botasse gostar de ti.

0: Continuação de um bom dia, 11 horas e 40 minutos, já não está quase na reta final do nosso programa de hoje. Mas Marisa, não está aí uma maneira que esses salários agora, se ele está chegando ou não?
1: Não, esse salário, no fim de mês, não, que eu tenho que já te mandar aquela música, realmente, não tenho que mandar que gente aquela música, que ela é interessante. É, Maria Rita estava a tentar mandar uma mensagem, mas já acho que ele quer mandar, ele ficar em dúvida. Uhum. Então, se ele quiser ainda mandar essa mensagem, ele pode mandar. E te mandar um forte abraço para tudo que a gente de Ilha de Sal, que essa temporada que tive na Cabo Verde, que tive pérdidas de seja nesse estabelecimento, e também para a gente de Ilha de Fogo, cada coisa na Ilha de, na Ilha de Fogo, para tudo que a gente tem que perder seja embarcação de pesca, que seja ganha pão. Te dá um forte abraço de nós de liderado, e também te desejas força e que esta continue lá com aquela força de espírito para vencer qualquer temporal que te bem para acontecer. Manda aquele salário.
0: Sim, já não está no fim do mês. Vamos ver esse salário deste mês, de onde é que ele está a chegar.
1: O salário já chegou a Chicoto.
0: Meu, já chegou, mas ele tem já destino onde ele está aí.
1: Ei, cafre.
0: Tio MZ, o salário não chega.

O salário não chega, não. Agora não está faltando música, não está a apanhar aquele pedido de nos amigos Pérola Negra, que fazia para Nélio Tolof, não está a falar de San Nicolau. Onde é que ele dedica as músicas de Grace Évora e Sabin?

0: Mais as músicas, espera um bocadinho que me tem mais um amigo na linha. Está assim, bom dia.
1: Oi, bom dia, Chicota.
0: Bom dia, bom dia, João. Assim, bem quase bem fechou a porta de ver. Estava lhe um quarto de hora para não encerrar o nosso programa.
1: Exatamente, João Andrade, é para me servir a visita, aliás, me chamar simplesmente para me falar a visita, um catata de chamar, para me participar, para me dar um catinho de tempo.
0: Não, um bocadinho de tempo, ok.
1: Não, hoje não estou ocupado, um catata participa, me chamar só para me avisar.
0: Ok, obrigado.
1: Salve a boa, a Marisa, ela ama tudo, já não vens lá na casa.
0: Uhum.
1: Um chamãozinho tarde, porque não tive dificuldade, mas pronto, para
0: não, ficar sendo aqui. Está em tempo ainda.
1: Não, é horário, não, às vezes está aí quase a fechar.
0: Uhum.
1: Mas pronto, já me vai ir. Se não deve saber que ainda tem tempo de algumas pessoas, chamei para cá por causa do meu amigo que te aporta.
0: Exato, sim.
1: Ok.
0: Ok,
1: não era só para salvar-vos o bom programa.
0: Não, obrigado.
1: Cumprimento a todas as famílias e sim. Tudo é o bem-vindo.
0: Obrigada, John. Aquele abraço para uma família. Tchau, tchau. Obrigada.
1: Tchau.

Mais uma vez, nota da bom dia, mais uma vinda, friends da Rádio Brasil, que fala olá, Chicote, e amigos da Rádio Onda Azul. Quero desejar um excelente domingo a todos os ouvintes da rádio. Aquele abraço de amizade para os meus amigos Nélito, Anuet Gomes, Cristina Delgado. Se fosse possível tocar a música de Sam, eu temo para a Pérola Negra. Estava a procurar esta música, né? Mas não estou a perceber que música é esta de Sam, eu temo. Peço desculpa, friends. Continuação de um bom dia, não faltava mais uma música, não estava a apanhar. Quem tem agora? Nelson Rock, Sabor Único.

E notei mais uma mensagem no WhatsApp da Filó, é que dizer bom dia para vocês no estúdio e todos os ouvintes. Queria mandar um parabéns para o rapaz que hoje completou mais um ano de vida. Vai para Cleiton, filho de Ângela e Nuno, com votos de felicidades, Filó e Alessio Évora. Também vai para tá lá, irmã de Misévora. Parabéns e ambos. Quer dizer que Misé, mas a irmã faziam hoje também um forte abraço da parte da Filomena. É que te mandas aquele abraço e continuação de um bom programa. Já noto quase na reta final do nosso programa.

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1: E não tem uma mensagem de Emília também, um vocal não te mandar, porque ela não está quase na reta final.
2: Bom dia, Chicota. Bom dia, Marísia. João Andrade, me está a porta quase. Bom dia, Carlos, lá na Casa Anci Família, Frank. Bom dia a todos os ouvintes que estão na escuta. Dom de Azul, um menino feliz para nós tudo, amigos, família. Desejam um menino feliz. E um beijinho lá para a doutora Firmino, mas e família. Vão falar muito obrigada por essas sábias palavras. Saúde sempre. E nós também dão força também para tudo aquele pessoal lá na sala. Nós espera tudo enquanto a bata normaliza, ilha de fogo. Enfim, tudo quem passa pelos momentos difíceis deste temporal passa na Cabo Verde. Nós espera que tudo enquanto a bata ponha normal. Jesus te protege, ele te defende tudo aquilo que nunca te pode defender. E Maria Augusta, queres que seja plural, ok? Um grande abraço lá para você, um domingo feliz, parabéns para o filhota, um domingo feliz lá para Maria de Rosário Anónima, muito espero que ele tenha boa viagem. E, Mana Rita, força aí, que tudo enquanto está na normal. E para todos os ouvintes que estão na escuta, um domingo feliz para nós todos, uma boa semana para amanhã, se Deus quiser, e para todos os ouvintes que estão a ouvir, ok? E já está na fim, já que tenho tempo para ler tudo, não. Vamos falar tudo aos ouvintes e tudo que está na escuta. E Itália, Cabo Verde, outras partes da Europa que estão a escutar o programa, é um domingo feliz, uma boa semana para nós todos. Chicota Mamarizia, até para a semana, se Deus quiser.
1: Até para a semana, Emília.
2: Tu, gente, tchau, tchau.
1: E assim foi Emília, que sem mensagem, bom dia, obrigada, Chicota. Acha que esse
3: Sim.
1: nome é Emília Palavra,
3: Emília
1: dá palavra para fechar.
3: Dá palavra para fechar o programa. Pronto, nós estamos encerrando o programa de hoje. Antes de desligar, nota falou obrigado, doutora Firmino, por vir nos programa hoje um bocadinho mais rico. Muito obrigado, doutora Firmino.
1: Obrigada, Plácido de Itália, Maria Paulina, Teresa Évora, Filó Évora, João Andrade, Francisca, Emília Palavra.
3: Pronto, isto era aqui gente que participa da Linha de Itália, agora não estava aqui gente que estava fora de Itália, que hoje parece foi mais numeroso de quem estava na Itália. Na Portugal não estava obrigado, senhor Júlio Lopes. A nosso colega amigo Frank Bobista, Lígia Lopes. Lá na Londra, muito obrigado, Pérola. Na Alemanha também não teve minha amiga Gigi Fortes. Abraço, Gigi. Na Cava não teve Mana Rita, Nélio Tolopes, Maria Augusta e Quinha Soares. Na Holanda também muito obrigada. Muito obrigada, Noed Gomes. E lá na Brasil também não teve Friends. Muito obrigada, Friends. Abraço.

Portanto, Kino Cabral, que canta sensível, cantar para toda que gente, voltando nos programas, ser um bocadinho mais rico. Isto era só nos maneira de falar obrigada.

0: Pronto, por hoje era isso aí. Marisa, não vem?
1: Bom dia para todos os ouvintes lá na rádio. Em continuação de um bom domingo. Na casa, desculpe. Lá na casa, em continuação de um bom domingo. E o que abusou de cedo para treinar mais louco para aquela missa. Para boa chicota, um resto de um feliz, de um bom domingo, uma boa família e um bom regresso para casa. Até
0: a
1: próxima.
0: Obrigado, até a próxima semana, se Deus quiser. Noutra volta, estou todos junto a vocês para um outro programa. De junto a vocês na próxima domingo, se Deus quiser. Continuação de um domingo feliz, uma boa semana para toda a gente. Até para a semana, sim, se Deus quiser.
2: Muito obrigado. Muito, muito, muito obrigado de coração. Muito obrigado por vocês todos. Catavabra sabe só tudo que é abraço para Talonga. Mas um abraço para vocês todos, vocês todos. Muito obrigado mais uma vez.

0: pessoa acaba de escutar
1: Rádio Onda Azul.
0: Não te acaba de estar na pessoa de próximo domingo, à mesma hora.
1: Ok, importante, muito bom dia e até a próxima semana, se Deus quiser.

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